0: Muito bem, essas vão ser algumas das notícias que a gente vai tratar no bloco informativo e já na segunda parte do programa. Vamos conhecer a história do fenômeno climático El Niño, o aquecimento anormal das águas do Oceano Pacífico, que acontece no final do ano e tem efeitos diferentes pelo mundo.
1: Daqui a pouco, a reportagem da Estela também vai explicar qual é a relação entre o El Niño e catástrofes como as secas prolongadas e tempestades severas.
0: É isso mesmo, e depois a Camila vai conversar com André Espada e Graziela Brás Camilo, do Cine Clube Bunhoel, sediado na Universidade Federal de Santa Catarina. Nesta semana, o Cine Bunhoel recebe em Florianópolis a Mostra de Cinema Espanhol. Organizada pela Embaixada da Espanha no Brasil, a seleção cinematográfica destaca 3 filmes dirigidos por mulheres.
1: Um deles é Surda, de Eva Libertad. A obra é inspirada pela experiência da própria cineasta com a sua irmã, a atriz Miriam Garlo, que protagonizou o filme e levou o Prêmio Goya de Melhor Atriz Revelação neste ano. A história retrata os desafios de uma mulher surda diante da maternidade. Como nos conta André Espada, a sessão de Surda tem um significado especial para o Cine Buñuel e a universidade.
2: Aqui na Universidade Federal de Santa Catarina, essa exibição é muito especial porque dialoga diretamente com a comunidade de letras libras, que é uma das referências aqui do estudo de língua brasileira de sinais aqui na universidade, nos estudos da surdez.
1: Mas antes de tudo isso, vamos ao resumo semanal da atualidade.
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0: Começamos o boletim de notícias com o fim do recesso do governo depois das férias do verão. O foco da volta aos trabalhos é o drama migratório. Na terça-feira, o Conselho de Ministros terminou com a aprovação de 2 pré-projetos para renovar as leis de migração e asilo na Espanha. Em plena crise em Ceuta, os ministros anunciaram que pretendem adequar as normas espanholas ao Pacto Europeu, em vigor desde junho, para endurecer controles e acelerar a expulsão de migrantes irregulares. Porém, segundo o governo socialistas, os objetivos nacionais são agilizar as respostas sobre os pedidos de asilo e, no caso da lei de estrangeiros, fixar um prazo máximo de 72 horas para o processo de triagem médica e identificação. Além disso, o governo propõe que o retorno dos migrantes aos seus países de origem aconteça no prazo de 3 meses. O rascunho da nova lei de asilo também prevê mais proteção aos menores não acompanhados que pedirem proteção internacional. O texto propõe a presunção da menoridade enquanto durar a avaliação física e o trâmite de identificação dos solicitantes que alegarem terem menos de 18 anos. Nesses casos, a deportação automática será completamente proibida.
4: São anteprojetos elaborados com um enfoque evidentemente garantista de respeito aos direitos humanos das pessoas.
1: O ministro do interior, Fernando Grande Marlaska, afirma que a ideia é ter um sistema de proteção internacional mais rápido e, ao mesmo tempo, garantir o cumprimento dos direitos humanos. Ele disse que essa mesma abordagem garantista levou a Espanha a rejeitar a norma europeia de transferir imigrantes irregulares a centros de deportação para países terceiros, fora da Europa. Esse foi o primeiro passo para renovar as regras de asilo e migração na Espanha. Os textos ainda passarão por ajustes e só depois vão virar projetos de lei para serem votados no Congresso e no Senado.
0: Ainda na terça-feira, o primeiro-ministro Pedro Sánchez convocou o Conselho de Segurança e declarou estado de emergência nacional para unificar a gestão da crise migratória em Ceuta, iniciada em 30 de julho devido à entrada massiva de cerca de 80 mil migrantes vindos do Marrocos. Desse total, 5 mil pessoas continuam na cidade e 2.900 são menores. O ministro da Política Territorial, Ángel Víctor Torres, assumiu o comando único.
5: A prioridade do governo de Espanha é a devolução, mas tem que fazê-lo tendo em conta que se hablamos de menores, reagrupación familiar.
0: Torres garantiu que o objetivo é o retorno de todos os migrantes que entraram de forma irregular em território espanhol pelo enclave, priorizando a agrupação familiar no caso dos menores de idade. No final da semana, o Executivo Nacional e os governos regionais fizeram um plano para transferir 500 meninas ao continente, liberando espaço nos centros de acolhimento de Ceuta. Diante da superlotação, o governador Juan Jesús Vivas, do Partido Popular, vinha pedindo há semanas a declaração de estado de emergência nacional.
6: Bueno, yo espero que ahora se haga lo que no se ha hecho antes. Es decir, espero que se valore la dimensión que tiene el problema.
0: Vivas afirma esperar que o governo central faça o que deveria ter feito antes e entenda o tamanho do problema. Apesar da instalação de 1.800 vagas em novos alojamentos temporários na semana passada, muitos migrantes permanecem nas ruas e nas praias de Ceuta. Na sexta-feira, cerca de 500 jovens deixaram os centros de acolhimento por medo de serem deportados.
1: Ontem, quarta-feira, enquanto o governador de Ceuta e o ministro do interior se reuniam na cidade autônoma, centenas de moradores saíram às ruas para protestar contra a gestão do governo.
7: Llevamos aquí cerca de un mes y la situación sigue igual.
8: Que van a coger todos los polideportivos, no podemos ir a la playa, no podemos ir a ningún lado.
1: Os manifestantes pedem principalmente trâmites mais rápidos para deportar quem não tiver direito ao asilo. Além disso, a multiplicação das consultas médicas por sarna, tuberculose e problemas gástricos entre os migrantes preocupa o sistema de saúde local, que pediu o envio de profissionais de outras regiões autônomas. Até agora, o Ministério da Saúde e as comunidades concordaram em enviar 45 mil doses de vacina para Ceuta.
9: Planteo que o governo estudie muito bem la posibilidad de decretar el confinamiento por razones de salud pública que afecta.
1: Enquanto o governo central trabalha em medidas preventivas, o líder do Partido Popular, Alberto Núñez Feijó, pede o confinamento dos migrantes doentes. Por outro lado, especialistas ouvidos pela RTVE descartam o risco de epidemias e a necessidade de quarentenas. Em entrevista à televisão espanhola, a ministra da Inclusão, Previdência e Migração, Elma Saiz, classificou os comentários de Feijó de irresponsáveis.
10: Não há risco de contagio y lo que sí que es contagioso es la xenofobia. Así que me parecen de una irresponsabilidad mayúscula las declaraciones, en este caso, del líder.
1: A ministra garantiu que não há epidemia, mas alertou sobre a xenofobia que pode ser alimentada pelas declarações do dirigente do Partido Popular.
0: Enquanto isso, os ministros do governo espanhol começam a comparecer no parlamento para prestar contas sobre a situação em Ceuta. O premier Pedro Sánchez confirmou que irá ao Congresso na próxima quinta-feira, dia 3 de setembro. Hoje de manhã, o ministro da Justiça, Félix Bolaños, pediu aos moradores de Ceuta que confiem no governo. Nesta terça-feira, foi a vez da ministra da Defesa, Margarita Robles, que esteve no Congresso após se recusar a comparecer no Senado a pedido da oposição. Robles defendeu o trabalho dos 25 agentes do Centro Nacional de Inteligência, vinculado à defesa. Ela garantiu que eles detectaram movimentos nas redes sociais incitando as pessoas no Marrocos a entrarem na cidade autônoma espanhola Nado.
11: Realizaram a labor que competencialmente lhes era e é exigível, e que compartilham e analisaram com as forças.
1: Segundo a ministra da Defesa, o Serviço de Inteligência compartilhou essas informações com a polícia e com o governo, o que contradiz o discurso do ministro Fernando Grande Marlaska, do interior.
4: Não havia nenhum informe que atisbara que o dia 30 de julho.
1: Ele afirma que nenhum relatório alertava para o que estava por vir em Ceuta.
11: Não hace falta muitas vezes ir a informes manuscritos de serviços de inteligência.
1: Já a ministra da Defesa argumenta que nem sempre há relatórios de inteligência manuscritos. Marlaska nega qualquer conflito com Robles, mas insiste que não houve aviso. Diante das diferentes versões dentro do governo socialista, o Partido Popular da oposição pediu ao Congresso uma comissão de segredos oficiais para apurar a atuação do Centro Nacional de Inteligência.
0: E além do debate sobre a crise migratória, a volta do recesso também é marcada pela declaração de áreas de calamidade pública por toda a Espanha devido aos incêndios e inundações deste verão. A medida facilita a chegada de ajudas econômicas e a reparação das infraestruturas nos municípios afetados. Ontem, um novo incêndio em Saragoça, na região de Aragão, ativou o plano de proteção civil com a interrupção de rodovias. Por outro lado, preocupam as chamas em um parque natural perto da cidade de Barcelona, que obrigou o confinamento morto de 14 mil pessoas. Já na província valenciana de Castellón, o incêndio de Segorbe foi controlado no domingo, após queimar 630 hectares em 6 dias.
1: A Agência Estatal de Meteorologia mantém o centro e o leste do país em alerta pela previsão de altas temperaturas e fortes ventos. Já o norte está em aviso por chuvas e tempestades, principalmente na Galícia, onde a situação só deve melhorar a partir de amanhã. Outro fenômeno que tem deixado os espanhóis apreensivos é a atividade sísmica na província andaluza de Granada. Após os terremotos de magnitude 4,8 do dia 14 de agosto, a região foi atingida por mais de 1.000 sismos de menor intensidade, 100 deles sentidos pela população. O ministro da Economia, Carlos Cuerpo, afirmou ontem à tarde que os municípios afetados pelos tremores também serão declarados como zonas de calamidade pública.
12: Mais de 100 milhões de indenização frente a 17 milhões no ano 2021.
1: Segundo o ministro, as indenizações podem chegar aos 100 milhões de euros, principalmente por danos em casas. O valor é 500 vezes mais alto do que as reparações pagas na época dos terremotos de 2021, também em Granada.
0: Nos próximos dias, o governo da Comunidade de Madrid deve dar explicações na Assembleia Legislativa sobre a compra de uma cobertura de luxo pelo governo regional. Miguel Ángel García, conselheiro da governadora madrilenha Isabel Díaz Ayuso, pediu para comparecer, segundo ele, para dar os mesmos esclarecimentos dados até agora. Segundo Ayuso, o apartamento não seria usado como moradia por ela, mas sim como local de reuniões institucionais.
13: Está em venda? Tchau, pescado. Está em venda. É que já não se pode fazer muito mais.
1: Na segunda-feira, a governadora de Madrid se negou a dar mais informações aos jornalistas sobre a compra da cobertura. Ayuso encerrou o assunto dizendo que o imóvel foi colocado à venda e adeus. Ou tchau, pescado.
14: Dar explicaciones en el pleno es un brindis al sol. Lo que queremos todos los madrileños es ver la documentación. ¿Quién encargó
1: a porta-voz da oposição ao governo madrilenho, a deputada regional Mar Espinar, do Partido Socialista, pressiona pela divulgação dos documentos de compra do apartamento para saber quem pediu o imóvel e de onde saiu o dinheiro público. A cobertura, que custou mais de 6 milhões de euros, segundo alguns meios de comunicação, será vendida junto com outras propriedades para angariar fundos para a reconstrução de regiões afetadas pelos graves incêndios de julho.
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0: E do exterior, destacamos a tragédia no Nepal, que matou mais de 270 pessoas e deixou mais de 1.500 desaparecidos. Uma enchente repentina e mortal atingiu ontem o país, perto da fronteira com o Tibete. Segundo as autoridades nepalesas, a maioria das vítimas são turistas. O Ministério Espanhol das Relações Exteriores confirmou hoje de manhã que 4 espanhóis não puderam ser localizados depois da tragédia.
16: En estos momentos no nos constan fallecidos españoles, pero sí hay 4 personas que no localizamos.
1: As fortes enchentes arrastaram carros, prédios e pontes, dificultando o acesso do resgate devido ao fechamento de estradas. O governo aponta que a inundação pode ter sido provocada pelo desprendimento de uma geleira, mas as causas ainda estão sendo investigadas. Enquanto isso, governos e entidades globais estão mobilizando ajuda humanitária, que inclui o envio de dinheiro, suprimentos médicos, abrigos temporários, alimentos e equipes especializadas em salvamentos. A União Europeia, por exemplo, declarou estar de prontidão para ampliar as doações e o suporte ao Nepal.
0: Os Estados Unidos anunciam sanções contra 60 entidades, pessoas e barcos relacionados ao Irã. O bloqueio econômico mais devastador, anunciado pelo presidente Donald Trump na semana passada, foi detalhado pelo secretário do Tesouro dos Estados Unidos, Scott Bessent, nesta segunda-feira.
17: Every country, every entity should know that they should be prepared.
0: Bessent afirmou que nenhum país será poupado se comprar petróleo iraniano e contribuir com a República Islâmica. A ameaça diz respeito principalmente à China, o maior comprador do recurso ofertado pelo Irã. Porém, o governo chinês afirma que a cooperação não será interrompida.
1: O embargo aumenta o risco de efeito dominó na economia da Europa. Desde o começo da guerra entre Estados Unidos e Irã, o petróleo subiu cerca de 30%, aumentando a inflação. Na Espanha, por exemplo, o preço da gasolina subiu 15% em julho. Por isso, o ministro da Economia, Carlos Cuerpo, junto com a Alemanha, Áustria, Itália, Portugal e Polônia, solicitou um debate à União Europeia sobre a criação de um imposto sobre os lucros extraordinários das petrolíferas. Os seis países argumentam que as empresas de petróleo estão obtendo ganhos superiores ao aumento dos preços do petróleo bruto.
0: Ainda no Oriente Médio, a ocupação israelense da Cisjordânia isola e pressiona comunidades palestinas no Vale do Jordão. O novo muro, com a presença do exército e o assédio de colonos armados, divide populações e força o deslocamento de trabalhadores do campo. Nesta semana, a União Europeia pediu a Israel que interrompa o seu plano de construção de 1.200 casas na Cisjordânia. A alta representante europeia para a segurança e relações internacionais, Kaya Kallas, afirmou em um comunicado no domingo que o projeto prejudica a solução de dois estados.
1: Kallas destacou que os assentamentos israelenses na Cisjordânia são ilegais segundo o direito internacional. Também no domingo, dois ataques aéreos israelenses mataram pelo menos duas pessoas na faixa de Gaza, incluindo um menino de 4 anos.
0: A União Europeia também reafirma o apoio à Ucrânia, que comemorou seu dia de independência nesta segunda-feira. O presidente do Conselho Europeu, o português António Costa, viajou a Kiev.
18: Ukraine's future in the European Union is the best guarantee of security and long-term democracy.
1: Costa pede a Moscou que negocie o fim da guerra e diz que a União Europeia não pode ser neutra enquanto a lei internacional estiver sendo violada. Já a máxima representante europeia de relações internacionais, Kaya Kallas, alertou que o bloco europeu vai aumentar a pressão sobre a Rússia com novas sanções no outono. Além disso, a comissão anunciou mais de 6 bilhões de euros em novos equipamentos de defesa para a Ucrânia. Segundo estimativas das Nações Unidas, 2026 pode se tornar o ano mais letal da guerra para civis, considerando mortos e feridos nos dois lados do conflito.
0: Depois do eclipse total do Sol, a Espanha será palco de outro fenômeno astronômico na madrugada desta sexta-feira para sábado. Será um eclipse parcial da Lua e poderá ser visto de todo o país a partir das 4h30 antes do amanhecer.
1: Um eclipse lunar parcial acontece quando a Terra se alinha entre o Sol e a Lua, projetando sua sombra sobre o satélite. Portanto, o que vemos é a Lua parcialmente iluminada e não o Sol diretamente. Por isso, o fenômeno poderá ser observado a olho nu, sem perigo para os olhos.
19: La primera vez que venimos
20: y venimos a celebrar mi cumpleaños.
21: Al final el tomate te llega más arriba de los tobillos, todo el mundo al final todo rojo, tal, al final.
0: A famosa festa anual da Tomatina no município valenciano de Bunyol aconteceu ontem e o ambiente não podia ser mais festivo. E não é para menos, os participantes tiveram à disposição mais de 150 toneladas de tomates maduros. Isso mesmo, 150 mil quilos de tomates para tirar uns nos outros em pouco mais de uma hora. Considerada festa de interesse turístico internacional, ela é tão famosa que atrai turistas de várias partes do mundo.
1: As cenas são únicas. 7 caminhonetes carregadas de tomates avançando lentamente pela multidão, mais de 20 mil pessoas fazendo guerrinha de tomate, prédios cobertos com lonas, gente usando óculos de natação, capa de chuva, grupos se abraçando, pulando, dançando, num festival que pinta as ruas de vermelho e enche a cidade de alegria e diversão. O festival vai fazer 80 anos em 2027 e, segundo os organizadores, os tomates não são aptos para o consumo.
0: O fenômeno começou a ser descrito há séculos por pescadores na costa do Peru, que notaram que as águas do Oceano Pacífico aqueciam de forma típica na época do Natal. Eles chamaram essa corrente quente de El Niño por causa do Menino Jesus. Mas a descoberta não foi feita em uma data específica. Durante ao menos 2 séculos, os cientistas passaram a documentar essa corrente quente e, só depois de um bom tempo, é que uniram as peças do quebra-cabeça, associando o aquecimento do oceano com as alterações na atmosfera. O El Niño não acontece sempre no mesmo lapso temporal. Ele ocorre a cada 2 ou 7 anos e começa no final do ano, entre os meses de setembro a dezembro. Sua duração é de aproximadamente 1 ano e meio. Já os seus efeitos são sentidos de formas diferentes pelo mundo. Às vezes com aumento da umidade e às vezes com seca. No sudeste da Ásia, na Oceania e na América Central, ele provoca secas e calor extremo. Na região central do Pacífico, assim como na costa oeste norte-americana, as chuvas são intensificadas. Já a América do Sul experimenta tempo quente e chuvoso. No Brasil, por sua vez, ele causa calor e secas prolongadas no norte e no nordeste e chuvas fortes no sul, onde ficam paradas as frentes frias que deveriam se espalhar pelo resto do país. Aliás, o Brasil só começou a falar no El Niño a partir da década de 1980.
2: Cientistas americanos acham que o mau tempo na América do Norte e na América do Sul pode ter a mesma causa. É o que o repórter Rodolfo Gamberini mostra.
0: Há 43 anos, em junho de 1983, o Jornal Nacional mostrou a conclusão de cientistas estadunidenses sobre o surpreendente mau tempo na América do Norte e na América do Sul, que poderia ter a mesma causa, uma contracorrente marítima no Oceano Pacífico chamada El Niño. Foi aí que a mídia começou a explicar aos brasileiros o termo até então pouco conhecido. Naquele ano, ele foi um dos eventos climáticos mais intensos e destrutivos do século XX, marcado pelo aquecimento drástico das águas do Oceano Pacífico. Os impactos foram globais, com secas severas e incêndios na Austrália, Indonésia, Índia e partes da África e quebras de safras agrícolas. O Peru e o Equador registraram precipitações históricas, inundações catastróficas, com alteração profunda na vida marinha das Ilhas Galápagos. A costa da Califórnia e o sul dos Estados Unidos enfrentaram tempestades severas e ondas de calor atípicas. No Brasil, ocorreram enchentes históricas e catastróficas, especialmente nos estados do Rio Grande do Sul e Santa Catarina, deixando cidades submersas e dezenas de mortos. Até então, o El Niño de 1982-1983 foi um dos mais intensos já registrados. E em 2026, ele pode se tornar de novo um dos mais intensos já vistos. Os oceanos do mundo estão aquecendo a uma taxa alarmante como consequência da crise climática, mas também impulsionados pelo fenômeno. A temperatura média diária mundial da superfície do mar atingiu o nível mais alto no último dia 22 de agosto, chegando a 21,1 graus Celsius, segundo o Serviço de Mudanças Climáticas Copérnicos. Mas, apenas alguns meses, o El Niño deste ano era só uma possibilidade. No entanto, ele voltou ao centro das atenções e tem sido apelidado de Super El Niño, uma palavra que não é científica, mas é a maneira que a imprensa encontrou para falar de um fenômeno que pode chegar a uma intensidade excepcional. A preocupação é cada vez mais justificada, e não só por conta do aumento da temperatura das águas confirmada pelo Copérnicos. 2 semanas atrás, a Administração Nacional Oceânica e Atmosférica dos Estados Unidos aumentou para mais de 90% a probabilidade de que o atual episódio não só aconteça, como chegue a uma intensidade muito forte nos próximos meses. De acordo com Julián Baez Benítez, diretor do Escritório Regional para as Américas da Organização Meteorológica Mundial, estamos diante de um fenômeno que exige especial atenção.
3: Há uma forte probabilidade de que este evento El Niño seja realmente fuerte, inclusive muy fuerte. Hay características que indican que podría ser muy similar al evento El Niño del 2015-2016.
0: O de 2015 esteve associado a uma forte crise hídrica em várias regiões e contribui de forma determinante para que aquele ano batesse recordes históricos de temperatura média global. Isso significa que as consequências podem ser sentidas em todo o mundo, mas a América Latina é a região que está na linha de frente. É lá onde a maior fonte de energia é a hidrelétrica e uma mudança no regime de chuvas pode rapidamente frente deixar de ser apenas uma questão climática e virar também uma questão energética. No Paraguai, por exemplo, essa fonte cobre praticamente 100% da demanda de eletricidade. No Brasil, por sua vez, as autoridades já estão se preparando para esse cenário. A Agência Nacional de Energia Elétrica realizou neste mês um encontro especificamente sobre o Super El Niño e a resiliência do sistema elétrico.
5: Na perspectiva da transmissão de energia, elaboramos um estudo que contempla reforços na rede para manter a resiliência.
0: Tiago Ivanowski, da empresa de pesquisa energética, afirma que as empresas já estão trabalhando para reforçar a rede elétrica diante de eventos climáticos extremos como El Niño. Essa, aliás, não é uma preocupação abstrata para o governo brasileiro. O fenômeno de 2001 coincidiu com o racionamento generalizado de energia elétrica e o de 2015 com uma crise hídrica que levou a um aumento acentuado nas tarifas. Agora, a questão é saber até onde pode chegar este novo episódio e, principalmente, o que ele pode significar para um planeta que já está mais quente do que estava nos grandes El Niño do passado. No início do mês, o secretário-geral da ONU, Antônio Guterres, alertou que o El Niño está alimentando fogo em um planeta já em chamas e arrastando o mundo para um território desconhecido.
6: 2 months ago, I warned that El Niño was arriving on our doorstep. Now it is inside the house and turning.
0: Também vale a pena olhar um pouco para trás. Um dos eventos mais fortes que conhecemos foi o de 1997-1998, considerado um dos fenômenos climáticos mais poderosos e intensos do século XX. Naquele período, o El Niño causou um aumento histórico na temperatura global, secas generalizadas, inundações massivas na América Latina, desastres naturais em todo o planeta, destruiu milhares de casas, colapsou infraestruturas e desencadeou crises de saúde e êxodos migratórios. Além das consequências sociais, há também as econômicas. Se uma seca reduzir as colheitas na América Latina, se a produção de certos alimentos diminuir, se a pesca for prejudicada ou se uma rota comercial se tornar mais complexa, os preços podem subir e, nesse caso, a distância entre o Pacífico e o resto do mundo se torna muito menor. A Europa tem olhado com preocupação para o fenômeno porque entende que ele não fica confinado a uma região em concreto. O El Niño não conhece fronteiras. E, num mundo tão interconectado quanto o nosso, as consequências das mudanças climáticas também não.

0: A Embaixada da Espanha está percorrendo o Brasil com sua mostra anual de cinema espanhol. Neste ano, foram escolhidos 5 filmes premiados, com os vínculos e dramas familiares no foco das narrativas. São histórias sobre maternidade, cuidado, perda, memória. Esta edição também destaca a presença das mulheres na direção. 3 dos 5 longas foram dirigidos por mulheres. Surda, de Eva Libertad, ganhador de 3 prêmios Goya neste ano. Sou Nevenka, de Ciar Boyain, de 2024, com várias indicações nos Goya e em San Sebastián. Os Lampejos, de Pilar Palomero, de 2024, premiado em San Sebastián. Além deles, a Mostra de Cinema Espanhol desse ano também escolheu exibir Fechar os Olhos, de Vitor Erice, Todos Sabem, de Agar Farhadi. E esses 5 filmes já foram exibidos em Manaus, São Paulo, Aracaju, Belém do Pará. E nesta semana, eles têm sessões no Rio de Janeiro e em Florianópolis. Na capital de Santa Catarina, o Cine Buñuel, um projeto de extensão da Universidade Federal de Santa Catarina, é quem recebe o público da Mostra de Cinema Espanhol nesta semana. E para falar dessa programação, vamos conversar com André Espada, doutoranda do Programa de Linguística da Universidade Federal de Santa Catarina, professora de espanhol e colaboradora do projeto de extensão Cine Buñuel da Universidade Federal de Santa Catarina. A André está fazendo a mediação entre esse projeto e a Embaixada da Espanha no Brasil. E também está com a gente a Graziela Brás Camilo, doutoranda do Programa de Estudos de Tradução da Universidade Federal de Santa Catarina e integrante do Núcleo ONET de Estudos Literários Latino-Americanos e programadora do Cine Buñuel. Bem-vindas à Rádio Exterior de Espanha, Graziela e Andrea.
1: Obrigada, Camila.
0: Graziela, antes de a gente falar um pouco sobre a programação da mostra, eu queria te perguntar qual é o contexto da fundação do Cine Buñuel, que leva o nome desse ícone do cinema espanhol Luis Buñuel. E o que é exatamente esse projeto, né? É um espaço? É um projeto de programação em que vocês trabalham com várias instituições? Só para a gente entender um pouquinho melhor o contexto do Cine Buñuel.
1: Então, o cineclube que a gente toca aqui na UFSC, chamado Cine Buñuel, ele é vinculado ao curso de letras espanhol. Então, a proposta do cineclube é exibir filmes, tanto na língua espanhola, né, também filmes falados em idiomas, outros idiomas que sejam próprios dos lugares onde o espanhol também é falado. Então, por exemplo, filmes falados em línguas indígenas aqui da América Latina entram na programação. E o Cineclube, Cine Buñuel, já tem 13 anos de fundação, né? Ele foi fundado pela professora Meritxell Hernández Marçal, que é uma professora catalã e é professora aqui titular do curso de Letras Espanhol. Também uma pessoa muito dedicada ao cinema e pesquisadora, né, da área da Latinoamérica e Espanha. Professora que fundou o Cineclube. Colocou o nome de Cine Buñuel porque Luis Buñuel, um cineasta espanhol, que emigrou para o México e grande parte da sua produção foi feita no México. Então, ele é como um cineasta que está também entre os dois continentes. E que, além disso, ele era cineclubista quando, na juventude, era estudante lá na Espanha. Então, também por isso que inspira a gente, porque, né, além dele estar entre os dois mundos, ele também era cineclubista. Uhum. Eu entrei, né, como programadora do Cineclube em 2023, junto com outro companheiro também do Cineclube, que é o Patrício Xavier Rodrigues Luna, que faz parte do Cineclube atualmente, né? E recentemente a Andréa Espada entrou como colaboradora também do nosso Cineclube. A gente faz exibições por ciclos, né? Cada semestre a gente escolhe um ciclo temático, seleciona os filmes que dialoguem de alguma maneira entre si. Cada um tem a sua história, mas entre eles há um diálogo e se comunica algo maior. Então, é dessa maneira que a gente faz, a gente exibe aqui na universidade, numa sala ali do curso de cinema, que é a sala de projeção, com legendas em português, e sempre fazemos no final da sessão um bate-papo, né? uma troca mesmo, com os espectadores do filme, que acho que isso é uma dinâmica que é muito rica dos cineclubes, né? Como a dinâmica do cineclube é essa, a gente conversa depois sobre os filmes, a gente tem uma troca, né, sobre as nossas impressões, Às vezes a gente também traz alguns convidados que têm um conhecimento maior para aprofundar essas discussões ao final, e é dessa maneira que a gente conduz aqui o Cine Buñuel.
0: No caso dessa mostra, que é uma mostra com a Organização Geral da Embaixada da Espanha no Brasil, vocês também vão exibir os filmes.
1: Exatamente, sempre ao final das sessões a gente tem um bate-papo, uma conversa, né? Pesquisamos um pouco sobre os filmes também para poder trazer mais informações, que muitas vezes só assistindo o filme a gente não sabe, né? Um pouco do contexto da produção dessas obras. Dessa vez, nós mesmos, os integrantes do Cineclube, estamos aí com essa tarefa, né, de fazer o debate ao final. Então, eu, Xavier e André Espada, que vamos ao final debater junto com os espectadores, né, esses filmes.
0: E Graziella, qual que é a presença do cinema espanhol localmente, né, aí em Florianópolis? A minha pergunta vai mais além do cineclube, né, do trabalho que vocês fazem aí.
1: Olha, Camila, é uma coisa, infelizmente, né, o mercado, as salas de cinema comerciais, elas estão ocupadas por cinemas principalmente feitos nos Estados Unidos. Então, quando você vai aqui no. Todo o Brasil é assim, Florianópolis não é diferente. Você vai ao cinema, geralmente fica num centro comercial, a oferta mesmo, a diversidade é muito pouca, e a gente não vê muitos filmes de outros países. Não é nem só filmes latino-americanos, também filmes europeus de outros lugares, assim, a gente só vê filmes. Basicamente, o que domina é a produção de Hollywood. A gente sabe que tem outros cineclubes aqui na universidade, né? Uma universidade que tem essa dinâmica. Temos vários cineclubes aqui acontecendo atualmente. E aí, através dos cineclubes, é que a gente vê uma programação mais diferenciada, inclusive,

0: Unwell desperta o interesse de um público fora da universidade ou é mais um público universitário? Como é hoje o panorama?
1: As exibições, elas são abertas à comunidade, então tanto pessoas da universidade que estudam aqui ou já estudaram aqui frequentam o Cineclube, mas também vêm pessoas de fora, né? A gente conseguiu ter uma projeção razoável pelas redes sociais e temos bastante seguidores e espectadores que vêm presencialmente aqui assistir os filmes que não necessariamente estudam na universidade. Acaba que também a universidade se transformou num polo cultural aqui da região. Então, as pessoas vêm de outros bairros, inclusive, para desfrutar de uma programação artística e cultural que a universidade oferece, né? Então, os cineclubes, eles acabam também participando dessa cena aqui na cidade.
0: É muito importante, né? Tanto os cinemas de rua quanto os cineclubes para levar mais diversidade de obras audiovisuais para o público geral. Bom, também está na chamada André Espada, que faz a mediação entre o Cine Buñuel e a Embaixada da Espanha no Brasil para essa mostra. Andréa, bem-vinda. E como foi o contato para essa parceria? A Embaixada já conhecia o projeto de vocês ou vocês se apresentaram? Como que foi?
2: A nossa parceria com a Embaixada da Espanha no Brasil começou na edição da Mostra de Cinema Espanhol de 2025, do ano passado. Na época, eu trabalhava na AECID, em Curitiba, e acompanhei de perto o projeto, porque também passava na cidade de Curitiba, essa mostra de 2026 também. Mas, ao concluir minha missão lá, eu decidi, pessoalmente, continuar no Brasil e me mudei para Florianópolis. Eu ingressei no programa de pós-graduação aqui na UFSC, em Linguística, e assim me aproximei da área de espanhol da universidade. E conheci o projeto do Cine Buñuel. Então, na primeira edição de 2025, a gente trabalhou juntos já aqui em Cine Buñuel, acolhimos a mostra do cinema espanhol no Cineclube.
0: E André, você que já trabalhou então na edição do ano anterior, né? Qual a sua percepção sobre como esses filmes espanhóis contemporâneos, né, têm sido recebidos pelo público? Bom, nessas duas oportunidades, a recepção do público brasileiro, né, do público daí, em relação a essa lista, né, essa seleção contemporânea.
2: Bom, em primeiro lugar, a linguagem do cinema, considerado como uma grande arte, comunica sempre, sem importar a cultura, comunica para as pessoas, né? Então, acho muito interessante esses filmes da Espanha chegarem aqui no Brasil, com temáticas, claro, que também interpelam os espectadores. E o que a Graciela estava falando, essa parte de cineclube, é muito importante porque aí a gente pode ver, de fato, que as temáticas dos filmes, os próprios filmes, trazem muitas coisas para dialogar, nutrem muitos olhares, construem essas pontes interculturais, que eu acho que é uma das coisas mais interessantes da mostra aqui do cinema espanhol no Brasil. Por exemplo, na mostra desse ano, 2026, um dos filmes que eu acho que também é um destaque dessa mostra é o filme de Surda. Aqui na Universidade Federal de Santa Catarina, essa exibição é muito especial porque dialoga diretamente com a comunidade de letras libras, que é uma das referências aqui do estudo de língua brasileira de sinais aqui na universidade, nos estudos da surdez.
3: Y el bebé está bien, pero ya se sabe.
4: Es que hay un 50% de posibilidades.
5: Yo voy a estar contigo todo el tiempo.
6: No te preocupes, vas a estar ahí detrás.
5: Es que tengo que interpretar, no me puedo ir.
7: Mírame, Ángela, te vamos a ayudar, ¿vale?
8: La prueba no es concluyente, ¿vale? No nos dice si la niña oye o no oye.
5: ¿No ves que está llorando? ¿Pero sabes lo que pasa? Que tú quieres una pareja sorda. Y una hija sorda. Pero me has elegido a mí. Y yo soy oyente.
0: Amanhã, 28 de agosto, será exibido Surda, Sorda, de Eva Libertad, que coloca um ponto final na mostra. O filme retrata a história de uma mulher surda que enfrenta desafios e transformações à raiz da maternidade.
2: Nesse filme, eu acho que o problema não é exatamente a relação entre uma mulher surda e um homem ouvinte. O problema, eu acho que é o que exige desse mundo a mulher, Ângela, como mulher sorda, que precisa se adaptar a uma realidade que não foi pensada para ela. Que eu acho que é um momento muito impactante, né, da vida, né?

0: trazer uma vida para esse mundo, a gravidez, o tema da maternidade, né, que é muito interessante e dá para também pensar em outros tipos de maternidade, maternidades dissidentes, o que é a maternidade e como isso nos interpela também, como isso está sendo tratado na sociedade. E no caso do filme, como é para a experiência de uma mulher surda? Eu acho que é uma das questões, dos pontos importantes do filme, e como a grande transformação dessa história acontece também com o nascimento da filha.
1: Graziella.
2: Comentar também a importância de ter filmes que retratem a comunidade surda, porque as pessoas que não são surdas, né, nós ouvintes, nós somos muito ignorantes em relação a cultura surda, né? Porque existe, além das limitações que a gente pensa na questão da limitação, né? A pessoa ela não ouve, mas a gente não conhece tudo que há de cultura desse grupo, né? Eles têm uma cultura própria, eles têm línguas próprias. Então, quando o cinema traz para o centro da sua reflexão alguém, um personagem que é membro da comunidade surda, de uma comunidade como essa, ele também está fazendo um serviço de divulgar mesmo. Por exemplo, essa parte que do hospital, né, uma violência que acontece, as pessoas desconhecem, as pessoas não sabem nem como lidar, muitas vezes, com uma pessoa surda. Mas além da questão da língua de sinais, né? A questão de ignorar realmente que essas pessoas têm uma cultura própria, que tem uma dinâmica, que tem uma comunidade, que tem sua própria produção artística e que eles também querem se ver representados, né? Então, acho que isso é muito valioso desse filme, de trazer o protagonismo para um personagem surdo. É incrível.
3: Os he convocado para que conozcáis que no dia de hoje presento mi dimisión como concejal del Ayuntamiento de Ponferrada.
4: Te presento, Ismael. Me ha encantado.
3: Encantada.
5: Yo no creo tanto en eso del partido, yo creo en las personas, ¿entiendes?
6: Me venga Fernández.
3: Sé que durante los últimos meses han circulado todo tipo de rumores y comentarios malintencionados sobre mí. Todo es absolutamente falso.
5: Y Hacienda y Comercio para Nevenka. Tienes toda mi confianza y mi amistad. Es que no puedo ocultarte lo más. Siento algo muy fuerte por ti.
3: Mi negativa provocó su acoso. Comentarios verbales, notas.
7: ¿Y los demás?
8: A última hora se han rajado. ¿Me lo puedes creer? Vamos, que estoy estorbando.
5: ¿Y vas a montar el numerito?
9: Qué tonta eres, que inmadura.
10: Déjate de estupidez.
9: Eres una amarga.
5: ¿Tú qué es lo que quieres? Que me meto una caja de pastillas.
7: ¿Tú has pensado en denunciar?
4: Nunca se ha denunciado a un político por un tema así.
1: Soy Nevenka, o filme de Siyar Boyayan aborda a história real de Nevenka Fernández, primeira mulher na Espanha a denunciar publicamente um caso de assédio sexual cometido por um político. A obra destaca um marco na história recente da espanhola e reflete sobre poder, violência de gênero, exposição pública e resistência.
2: Eu acho que um filme muito provocador, incômodo, né? Mostra de forma brutal mesmo como acontecem essas violências de gênero. Aí, no caso, o enfoque na política, mas como muitas vezes as mulheres, né, enfrentamos esse tipo de assédio dentro do ambiente de trabalho. E a valentia, né, da Nevenka em denunciar o que muitas de nós, muitas vezes, preferimos calar e esconder pela vergonha de ter passado por uma situação dessa forma, né? Então, a coragem dela de denunciar, de enfrentar, inclusive, as represálias do julgamento das pessoas que acabam também revitimizando a vítima, né? Ou seja, transformando ela em vítima duas vezes, porque primeiro ela é vítima da violência, do assédio, e depois ela é vítima do julgamento das outras pessoas que acham que ela é culpada por ela ter provocado aquilo. O filme tem essa ousadia também de trazer para as telas uma história dessa forma, e a questão da atuação também, muito, muito boa a atuação, atriz excelente. Acho que também esse é um mérito da diretora, porque ela também é atriz, né? Então, os filmes geralmente trazem essa direção de ator de uma maneira muito, muito sensível. Não é um filme fácil, mas é muito importante como denúncia também.
0: A própria Issi Argoyan, a diretora, explicou que queria que o público entendesse justamente porque uma vítima muitas vezes não consegue abandonar essa situação de assédio, de violência, que é um filme incômodo, mas nos obriga a olhar para a sociedade, né? E pensar como é que ninguém acreditou nela. Acho que essa é a questão também que acontece quando uma sociedade inteira transforma a vítima em responsável pelo que aconteceu.
10: Me vas a perguntar como está o papá?
11: Como está tu padre?
10: Mamá, está mal.
11: ¿Qué vas a hacer? ¿Vas a faltar a clase cada vez que tenga una cita médica o qué?
10: Pues si hace falta, sí.
11: Que Madalena me ha dicho que venga una vez a la semana a intentar
12: No hace
11: hacerlo
12: falta,
11: y
12: Isabel.
11: tal. ¿Cómo?
12: Yo me apaño, gracias.
1: Los Destellos, dirigido por Pilar Palomero, também faz parte dessa seleção da Mostra do Cinema Espanhol no Brasil e acompanha o reencontro de uma mulher com seu passado a partir da doença do ex-marido. É uma reflexão sobre vínculos afetivos, a passagem do tempo, a memória e as diferentes formas de cuidar.
2: É sobre também essa dinâmica do cuidado, né, que acaba recaindo na maioria das vezes sobre as mulheres, a ponto de que as mulheres têm a sua identidade confundida com a identidade de uma pessoa que cuida. Eu fico pensando também sobre essa questão de que o Estado, ele também lava as mãos, né? Ele lava as mãos em relação a assumir a responsabilidade pelas pessoas que estão doentes, pelas pessoas idosas, porque muitas vezes quem está fazendo esse trabalho invisível, silencioso e não remunerado de cuidar dessas pessoas é uma mulher que está sacrificando a sua própria identidade, que está sacrificando a sua carreira, a sua própria existência para cuidar de um outro ser, porque isso é uma dinâmica que se naturalizou, né? Mas que eu acho que as mulheres não necessariamente são obrigadas a fazê-lo, mas acaba recaindo sobre elas.
0: Eu gostaria de acrescentar que o filme mostra uma realidade muito presente, que estava comentando a Graziella sobre as mulheres que acabam assumindo o cuidado, inclusive de ex-casais, né? Como é o caso do filme. No caso da protagonista do filme, ela também acho que acaba fazendo um processo próprio e entendendo também os limites, né? E o cuidado dela. Eu acho que é um filme delicado, sim, e muito, com um olhar muito poético, porque eu acho que também amplia essa ideia de cuidado num processo de doença, com todas as faces, né, as vulnerabilidades do Ramon, que é o ex-marido, e como as pessoas participam, a função de todos os envolvidos no, nesse processo, inclusive os médicos, a filha.
1: Acho que o bonito desse filme, ao mesmo tempo que é muito duro, né, é mostrar justamente essas diferentes camadas do cuidado, né? É algo que recai sobre as mulheres, e isso é um problema, de saúde pública, né? E ao mesmo tempo mostra aí, a questão do vínculo, né? Dos vínculos, dessa família. Conversamos com André Espada e Graziella Brás Camilo, do Cineclube Buñuel, organizadoras da Mostra de Cinema Espanhol em Florianópolis. Muito obrigada pela entrevista aqui na Rádio Pública Espanhola e até uma próxima.
2: Obrigada, boa tarde para todo mundo.
0: Muito obrigada, um abraço para todas.
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0: A cantora e compositora catalã Sílvia Pérez Cruz nunca escondeu que admira o Brasil e a nossa música. Faz poucos dias, ela deu uma entrevista para um jornal brasileiro na qual disse: "O Brasil faz parte da minha geografia emocional." E a frase não é da boca para fora. Ela fala português, canta em português e está anunciando também em português os próximos shows que vai dar em São Paulo, Porto Alegre e Rio de Janeiro, dentro da turnê latino-americana, para apresentar o novo álbum, Oral Abissal, que teve até show gratuito na Havana, em meio à penumbra por conta do bloqueio de petróleo imposto pelos Estados Unidos.
1: E se em Cuba o show foi um sopro de ar fresco, no Brasil não deve ser muito diferente. A gente até pôde ver como ela se soltou na Praia do Leme ao encontrar uma roda de candombe uruguaia e cantar de forma improvisada para a sorte de quem passava. É só entrar nas redes sociais dela para ver. Ela esteve no Rio de Janeiro antes de começar a turnê para uns dias de férias, onde não parou quieta. Viu muitos de seus amigos músicos na cidade, foi pro show do Caetano Veloso no Festival Doce Maravilha, cantou com o sambista Mosquito do Beco do Rato e com ele de novo no Circo Voador, aparecendo de surpresa no palco no Festival Meio e Meio, onde encontrou ainda a cantora Maria Gadu. É com ela então, Sílvia Pérez Cruz, que nos despedimos hoje com É Triste Viver Sem Seu Amor, que ela mesma escreveu e compôs. Até quinta-feira que vem. Tchau!

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1: Emissão em português. Olá, é quinta-feira, 27 de agosto de 2026. A emissão em português está de volta. Como sempre, acompanhamos a atualidade da última semana, principalmente a que tem a ver com a Espanha. Mas é lógico que não é só isso que a gente vai tratar aqui. Na segunda parte, vamos contar como o fenômeno climático El Niño deixou de ser uma possibilidade para passar a ser uma ameaça real neste ano. As águas dos oceanos estão mais aquecidas que nunca e podemos estar diante de um cenário terrível, com secas intensas, ondas de calor, queimadas, tempestades, enchentes, quebras de safras, inflação de alimentos, pressão sobre a geração de energia hidrelétrica, entre outros impactos na economia global e na saúde pública.
2: Oi, Estela, pois é, daqui a pouco a gente vai tentar entender isso melhor e também vamos viajar pelo universo do cinema. A Embaixada da Espanha no Brasil está realizando um ciclo de filmes por várias cidades do país, com o mais destacado da produção espanhola nos últimos anos. A gente vai aproveitar, inclusive, para conhecer o Cine Buñuel de Florianópolis, que faz um importante trabalho de difusão do cinema em espanhol no Brasil. Na edição e nos microfones estamos nós, Estela Viana e eu, Camila Ploenes, na produção Cristina Dourado e nos comandos técnicos Samuel Benayas.
1: O governo declara emergência nacional em Ceuta e centraliza a gestão de crise migratória no Ministério da Política Territorial. Prioridades são espaços de acolhimento e deportação.
3: Nosotros no queremos afectar la convivencia, ni las normas, ni el día a día de la comunidad de Ceuta.
2: Enquanto isso, ministros comparecem no Congresso para prestar contas sobre situação em Ceuta. Félix Bolaños, titular da Justiça, reconhece gravidade dos fatos e pede confiança da população.
4: Mensaje de confianza a la ciudadanía de Ceuta. El Estado está volcado para devolver cuanto antes la normalidad a la ciudad autónoma de Ceuta.
1: Grave inundação no Nepal deixa mais de 270 mortos e 1.500 desaparecidos.
5: En estos momentos no nos constan fallecidos españoles, pero sí hay 4 personas que no localizamos.
2: Firma chanceler da Espanha confirma 4 desaparecidos espanhóis na tragédia.
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0: Muito bem, essas vão ser algumas das notícias que a gente vai tratar no bloco informativo e já na segunda parte do programa vamos conhecer a história do fenômeno climático El Niño, o aquecimento anormal das águas do Oceano Pacífico que acontece no final do ano e tem efeitos diferentes pelo mundo.
1: Daqui a pouco a reportagem da Estela também vai explicar qual é a relação entre o El Niño e catástrofes como as secas prolongadas e tempestades severas.
0: É isso mesmo, e depois a Camila vai conversar com André Espada e Graziela Brás Camilo, do Cine Clube Bunhoel, sediado na Universidade Federal de Santa Catarina. Nesta semana, o Cine Bunhoel recebe em Florianópolis a Mostra de Cinema Espanhol. Organizada pela Embaixada da Espanha no Brasil, a seleção cinematográfica destaca 3 filmes dirigidos por mulheres.
1: Um deles é Surda, de Eva Libertad. A obra é inspirada pela experiência da própria cineasta com a sua irmã, a atriz Miriam Garlo, que protagonizou o filme e levou o prêmio Goya de melhor atriz revelação neste ano. A história retrata os desafios de uma mulher surda diante da maternidade. Como nos conta André Espada, a sessão de Surda tem um significado especial para o Cine Buñuel e a universidade.
2: Aqui na Universidade Federal de Santa Catarina, essa exibição é muito especial porque dialoga diretamente com a comunidade de letras libras, que é uma das referências aqui do estudo de língua brasileira de sinais aqui na universidade, nos estudos da surdez.
1: Mas antes de tudo isso, vamos ao resumo semanal da atualidade.
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0: Começamos o boletim de notícias com o fim do recesso do governo depois das férias do verão. O foco da volta aos trabalhos é o drama migratório. Na terça-feira, o Conselho de Ministros terminou com a aprovação de 2 pré-projetos para renovar as leis de migração e asilo na Espanha. Em plena crise em Ceuta, os ministros anunciaram que pretendem adequar as normas espanholas ao Pacto Europeu, em vigor desde junho, para endurecer controles e acelerar a expulsão de migrantes irregulares. Porém, segundo o governo socialistas, os objetivos nacionais são agilizar as respostas sobre os pedidos de asilo e, no caso da lei de estrangeiros, fixar um prazo máximo de 72 horas para o processo de triagem médica e identificação. Além disso, o governo propõe que o retorno dos migrantes aos seus países de origem aconteça no prazo de 3 meses. O rascunho da nova lei de asilo também prevê mais proteção aos menores não acompanhados que pedirem proteção internacional. O texto propõe a presunção da menoridade enquanto durar a avaliação física e o trâmite de identificação dos solicitantes que alegarem terem menos de 18 anos. Nesses casos, a deportação automática será completamente proibida.
4: São anteprojetos elaborados com um enfoque evidentemente garantista de respeito aos direitos humanos das pessoas.
1: O ministro do interior, Fernando Grande Marlaska, afirma que a ideia é ter um sistema de proteção internacional mais rápido e, ao mesmo tempo, garantir o cumprimento dos direitos humanos. Ele disse que essa mesma abordagem garantista levou a Espanha a rejeitar a norma europeia de transferir imigrantes irregulares a centros de deportação para países terceiros, fora da Europa. Esse foi o primeiro passo para renovar as regras de asilo e migração na Espanha. Os textos ainda passarão por ajustes e só depois vão virar projetos de lei para serem votados no Congresso e no Senado.
0: Ainda na terça-feira, o primeiro-ministro Pedro Sánchez convocou o Conselho de Segurança e declarou estado de emergência nacional para unificar a gestão da crise migratória em Ceuta, iniciada em 30 de julho devido à entrada massiva de cerca de 80 mil migrantes vindos do Marrocos. Desse total, 5 mil pessoas continuam na cidade e 2.900 são menores. O ministro da Política Territorial, Ángel Víctor Torres, assumiu o comando único.
5: A prioridade do governo de Espanha é a devolução, mas tem que fazê-lo tendo em conta que se hablamos de menores, regrupación familiar.
0: Torres garantiu que o objetivo é o retorno de todos os migrantes que entraram de forma irregular em território espanhol pelo enclave, priorizando a agrupação familiar no caso dos menores de idade. No final da semana, da semana passada, o Executivo Nacional e os governos regionais fizeram um plano para transferir 500 meninas ao continente, liberando espaço nos centros de acolhimento de Ceuta. Diante da superlotação, o governador Juan Jesús Vivas, do Partido Popular, vinha pedindo há semanas a declaração de estado de emergência nacional.
6: Bueno, yo espero que ahora se haga lo que no se ha hecho antes. Es decir, espero que se valore la dimensión que tiene el problema.
0: Vivas afirma esperar que o governo central faça o que deveria ter feito antes e entenda o tamanho do problema. Apesar da instalação de 1.800 vagas em novos alojamentos temporários na semana passada, muitos migrantes permanecem nas ruas e nas praias de Ceuta. Na sexta-feira, cerca de 500 jovens deixaram os centros de acolhimento por medo de serem deportados.
1: Ontem, quarta-feira, enquanto o governador de Ceuta e o ministro do interior se reuniam na cidade autônoma, centenas de moradores saíram às ruas para protestar contra a gestão do governo.
7: Llevamos aquí cerca de un mes y la situación sigue igual.
8: Que van a coger todos los polideportivos, no podemos ir a la playa, no podemos ir a ningún lado.
1: Os manifestantes pedem principalmente trâmites mais rápidos para deportar quem não tiver direito ao asilo. Além disso, a multiplicação das consultas médicas por sarna, tuberculose e problemas gástricos entre os migrantes preocupa o sistema de saúde local, que pediu o envio de profissionais de outras regiões autônomas. Até agora, o Ministério da Saúde e as comunidades concordaram em enviar 45 mil doses de vacina para Ceuta.
9: Planteo que o governo estudie muito bem la posibilidad de decretar el confinamiento por razones de salud pública que afecta.
1: Enquanto o governo central trabalha em medidas preventivas, o líder do Partido Popular, Alberto Núñez Feijó, pede o confinamento dos migrantes doentes. Por outro lado, especialistas ouvidos pela RTVE descartam o risco de epidemias e a necessidade de quarentenas. Em entrevista à televisão espanhola, a ministra da Inclusão, Previdência e Migração, Elma Saiz, classificou os comentários de Feijó de irresponsáveis.
10: Não há risco de contagio y lo que sí que es contagioso es la xenofobia. Así que me parecen de una irresponsabilidad mayúscula las declaraciones en este caso del líder.
1: A ministra garantiu que não há epidemia, mas alertou sobre a xenofobia que pode ser alimentada pelas declarações do dirigente do Partido Popular.
0: Enquanto isso, os ministros do governo espanhol começam a comparecer no parlamento para prestar contas sobre a situação em Ceuta. O premier Pedro Sánchez confirmou que irá ao Congresso na próxima quinta-feira, dia 3 de setembro. Hoje de manhã, o ministro da Justiça, Félix Bolaños, pediu aos moradores de Ceuta que confiem no governo. Nesta terça-feira, foi a vez da ministra da Defesa, Margarita Robles, que esteve no Congresso após se recusar a comparecer no Senado a pedido da oposição. Robles defendeu o trabalho dos 25 agentes do Centro Nacional de Inteligência, vinculado à defesa. Ela garantiu que eles detectaram movimentos nas redes sociais incitando as pessoas no Marrocos a entrarem na cidade autônoma espanhola nado.
11: Realizaram a labor que competencialmente lhes era e é exigível, e que compartilham e analisaram.
1: Segundo a ministra da Defesa, o Serviço de Inteligência compartilhou essas informações com a polícia e com o governo, o que contradiz o discurso do ministro Fernando Grande Marlaska, do interior.
4: Não havia nenhum informe que atisbara que o dia 30 de julho iba a suceder lo que.
1: Ele afirma que nenhum relatório alertava para o que estava por vir em Ceuta.
11: Não hace falta muitas vezes ir a informes manuscritos de serviços de inteligência.
1: Já a ministra da Defesa argumenta que nem sempre há relatórios de inteligência manuscritos. Marlaska nega qualquer conflito com Robles, mas insiste que não houve aviso. Diante das diferentes versões dentro do governo socialista, o Partido Popular da oposição pediu ao Congresso uma comissão de segredos oficiais para apurar a atuação do Centro Nacional de Inteligência.
0: E além do debate sobre a crise migratória, a volta do recesso também é marcada pela declaração de áreas de calamidade pública por toda a Espanha devido aos incêndios e inundações deste verão. A medida facilita a chegada de ajudas econômicas e a reparação das infraestruturas nos municípios afetados. Ontem, um novo incêndio em Saragoça, na região de Aragão, ativou o plano de proteção civil com a interrupção de rodovias. Por outro lado, preocupam as chamas em um parque natural perto da cidade de Barcelona, que obrigou o confinamento de 14 mil pessoas. Já na província valenciana de Castellón, o incêndio de Segorbe foi controlado no domingo, após queimar 630 hectares em 6 dias.
1: A Agência Estatal de Meteorologia mantém o centro e o leste do país em alerta pela previsão de altas temperaturas e fortes ventos. Já o norte está em aviso por chuvas e tempestades, principalmente na Galícia, onde a situação só deve melhorar a partir de amanhã. Outro fenômeno que tem deixado os espanhóis apreensivos é a atividade sísmica na província andaluza de Granada. Após os terremotos de magnitude 4,8 do dia 14 de agosto, a região foi atingida por mais de 1000 sismos de menor intensidade, 100 deles sentidos pela população. O ministro da Economia, Carlos Cuerpo, afirmou ontem à tarde que os municípios afetados pelos tremores também serão declarados como zonas de calamidade pública.
12: Mais de 100 milhões de indenização frente a 17 milhões no ano 2021.
1: Segundo o ministro, as indenizações podem chegar aos 100 milhões de euros, principalmente por danos em casas.
0: Nos próximos dias, o governo da Comunidade de Madrid deve dar explicações na Assembleia Legislativa sobre a compra de uma cobertura de luxo pelo governo regional. Miguel Ángel García, conselheiro da governadora madrilenha Isabel Díaz Ayuso, pediu para comparecer, segundo ele, para dar os mesmos esclarecimentos dados até agora. Segundo Ayuso, o apartamento não seria usado como moradia por ela, mas sim como local de reuniões institucionais.
13: Está em venda? Chao pescado, está en venta, es que ya no se puede hacer mucho más.
1: Na segunda-feira, a governadora de Madrid se negou a dar mais informações aos jornalistas sobre a compra da cobertura. Ayuso encerrou o assunto dizendo que o imóvel foi colocado à venda e adeus, ou tchau pescado.
14: Dar explicaciones en el pleno es un brindis al sol. Lo que queremos todos los madrileños es ver la documentación. ¿Quién encargó
1: la porta-voz da oposição ao governo madrilenho, a deputada regional Mar Espinar, do Partido Socialista, pressiona pela divulgação dos documentos de compra do apartamento para saber quem pediu o imóvel e de onde saiu o dinheiro público. A cobertura, que custou mais de 6 milhões de euros, segundo alguns meios de comunicação, será vendida junto com outras propriedades para angariar fundos para a reconstrução de regiões afetadas pelos graves incêndios de julho.
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0: E do exterior, destacamos a tragédia no Nepal, que matou mais de 270 pessoas e deixou mais de 1.500 desaparecidos. Uma enchente repentina e mortal atingiu ontem o país, perto da fronteira com o Tibete. Segundo as autoridades nepalesas, a maioria das vítimas são turistas. O Ministério Espanhol das Relações Exteriores confirmou hoje de manhã que 4 espanhóis não puderam ser localizados depois da tragédia.
16: En estos momentos no nos constan fallecidos españoles, pero sí hay 4 personas que no localizamos.
1: As fortes enchentes arrastaram carros, prédios e pontes, dificultando o acesso do resgate devido ao fechamento de estradas. O governo aponta que a inundação pode ter sido provocada pelo desprendimento de uma geleira, mas as causas ainda estão sendo investigadas. Enquanto isso, governos e entidades globais estão mobilizando ajuda humanitária, que inclui o envio de dinheiro, suprimentos médicos, abrigos temporários, alimentos e equipes especializadas em salvamentos. A União Europeia, por exemplo, declarou estar de prontidão para ampliar as doações e o suporte ao Nepal.
0: Os Estados Unidos anunciam sanções contra 60 entidades, pessoas e barcos relacionados ao Irã. O bloqueio econômico mais devastador, anunciado pelo presidente Donald Trump na semana passada, foi detalhado pelo secretário do Tesouro dos Estados Unidos, Scott Bessent, nesta segunda-feira.
17: Every country, every entity should know that they should be prepared to face
0: U.S. Bessent afirmou que nenhum país será poupado se comprar petróleo iraniano e contribuir com a República Islâmica. A ameaça diz respeito principalmente à China, o maior comprador do recurso ofertado pelo Irã. Porém, o governo chinês afirma que a cooperação não será interrompida.
1: O embargo aumenta o risco de efeito dominó na economia da Europa. Desde o começo da guerra entre Estados Unidos e Irã, o petróleo subiu cerca de 30%, aumentando a inflação. Na Espanha, por exemplo, o preço da gasolina subiu 15% em julho. Por isso, o ministro da Economia, Carlos Cuerpo, junto com a Alemanha, Áustria, Itália, Portugal e Polônia, solicitou um debate à União Europeia sobre a criação de um imposto sobre os lucros extraordinários das petrolíferas. Os 6 países argumentam que as empresas de petróleo estão obtendo ganhos superiores ao aumento dos preços do petróleo bruto.
0: Ainda Ainda no Oriente Médio, a ocupação israelense da Cisjordânia isola e pressiona comunidades palestinas no Vale do Jordão. Um novo muro, com a presença do exército e o assédio de colonos armados, divide populações e força o deslocamento de trabalhadores do campo. Nesta semana, a União Europeia pediu a Israel que interrompa o seu plano de construção de 1.200 casas na Cisjordânia. A alta representante europeia para a segurança e relações internacionais, Kaya Kallas, afirmou em um comunicado no domingo que o projeto prejudica a solução de dois estados.
1: Kallas destacou que os assentamentos israelenses na Cisjordânia são ilegais segundo o direito internacional. Também no domingo, dois ataques aéreos israelenses mataram pelo menos duas pessoas na faixa de Gaza, incluindo um menino de 4 anos.
0: A União Europeia também reafirmou apoio à Ucrânia, que comemorou seu dia de independência nesta segunda-feira. O presidente do Conselho Europeu, o português António Costa, viajou a Kiev.
18: Ukraine's future in the European Union is the best guarantee of security and long-term democratic.
1: Costa pede a Moscou que negocie o fim da guerra e diz que a União Europeia não pode ser neutra enquanto a lei internacional estiver sendo violada. Já a máxima representante europeia de relações internacionais, Kaya Kallas, alertou que o bloco europeu vai aumentar a pressão sobre a Rússia com novas sanções no outono. Além disso, a comissão anunciou mais de 6 bilhões de euros em novos equipamentos de defesa para a Ucrânia. Segundo estimativas das Nações Unidas, 2026 pode se tornar o ano mais letal da guerra para civis, considerando mortos e feridos nos dois lados do conflito.
0: Depois do eclipse total do Sol, a Espanha será palco de outro fenômeno astronômico na madrugada desta sexta-feira. Será um eclipse parcial da Lua e poderá ser visto de todo o país a partir das 4:30 antes do amanhecer.
1: Um eclipse lunar parcial acontece quando a Terra se alinha entre o Sol e a Lua, projetando sua sombra sobre o satélite. Portanto, o que vemos é a Lua parcialmente iluminada e não o Sol diretamente. Por isso, o fenômeno poderá ser observado a olho nu, sem perigo para os olhos.
19: La primera vez que venimos y venimos a celebrar mi cumpleaños.
20: Al final el tomate te llega más arriba de los tobillos, todo el mundo al final todo rojo, tal. Al final,
0: a famosa festa anual da Tomatina, no município valenciano de Buñol, aconteceu ontem e o ambiente não podia ser mais festivo. E não é para menos, os participantes tiveram à disposição mais de 150 toneladas de tomates maduros. Isso mesmo, 150 mil quilos de tomates para tirar uns nos outros em pouco mais de uma hora. Considerada festa de interesse turístico internacional, ela é tão famosa que atrai turistas de várias partes do mundo.
1: As cenas são únicas. 7 caminhonetes carregadas de tomates avançando lentamente pela multidão, mais de 20 mil pessoas fazendo guerrinha de tomate, prédios cobertos com lonas, gente usando óculos de natação, capa de chuva, grupos se abraçando, pulando, dançando, num festival que pinta as ruas de vermelho e enche a cidade de alegria e diversão. O festival vai fazer 80 anos em 2027 e, segundo os organizadores, os tomates não são aptos para o consumo.
0: O fenômeno começou a ser descrito há séculos por pescadores na costa do Peru, que notaram que as águas do Oceano Pacífico aqueciam de forma típica na época do Natal. Eles chamaram essa corrente quente de El Niño por causa do Menino Jesus. Mas a descoberta não foi feita em uma data específica. Durante ao menos 2 séculos, os cientistas passaram a documentar essa corrente quente e, só depois de um bom tempo, é que uniram as peças do quebra-cabeça, associando o aquecimento do oceano com as alterações na atmosfera. O El Niño não acontece sempre no mesmo lapso temporal. Ele ocorre a cada 2 ou 7 anos e começa no final do ano, entre os meses de setembro a dezembro. Sua duração é de aproximadamente 1 ano e meio. Já os seus efeitos são sentidos de formas diferentes pelo mundo. Às vezes com aumento da umidade e às vezes com seca. No sudeste da Ásia, na Oceania e na América Central, ele provoca secas e calor extremo. Na região central do Pacífico, assim como na costa oeste norte-americana, As chuvas são intensificadas. Já a América do Sul experimenta tempo quente e chuvoso. No Brasil, por sua vez, ele causa calor e secas prolongadas no norte e no nordeste e chuvas fortes no sul, onde ficam paradas as frentes frias que deveriam se espalhar pelo resto do país. Aliás, o Brasil só começou a falar no El Niño a partir da década de 1980.
2: Cientistas americanos acham que o mau tempo na América do Norte e na América do Sul pode ter a mesma causa. É o que o repórter Rodolfo Gamberini mostra.
0: Há 43 anos, em junho de 1983, o Jornal Nacional mostrou a conclusão de cientistas estadunidenses sobre o surpreendente mau tempo na América do Norte e na América do Sul, que poderia ter a mesma causa, uma contracorrente marítima no Oceano Pacífico chamada El Niño. Foi aí que a mídia começou a explicar aos brasileiros o termo até então pouco conhecido. Naquele ano, ele foi um dos eventos climáticos mais intensos e destrutivos do século XX, marcado pelo aquecimento drástico das águas do Oceano Pacífico. Os impactos foram globais, com secas severas e incêndios na Austrália, Indonésia, Índia e partes da África, e quebras de safras agrícolas. O Peru e o Equador registraram precipitações históricas, inundações catastróficas, com alteração profunda na vida marinha das Ilhas Galápagos. A costa da Califórnia e o sul dos Estados Unidos enfrentaram tempestades severas e ondas de calor atípicas. No Brasil, ocorreram enchentes históricas e catastróficas, especialmente nos estados do Rio Grande do Sul e Santa Catarina, deixando cidades submersas e dezenas de mortos. Até então, o El Niño de 1982-1983 foi um dos mais intensos já registrados. E em 2026, ele pode se tornar de novo um dos mais intensos já vistos. Os oceanos do mundo estão aquecendo a uma taxa alarmante como consequência da crise climática, mas também impulsionados pelo fenômeno. A temperatura média diária mundial da superfície do mar atingiu o nível mais alto no último dia 22 de agosto, chegando a 21,1 graus Celsius, segundo o Serviço de Mudanças Climáticas Copérnicos. Mas apenas alguns meses, o El Niño deste ano era só uma possibilidade. No entanto, ele voltou ao centro das atenções e tem sido apelidado de Super El Niño, uma palavra que não é científica, mas é a maneira que a imprensa encontrou para falar de um fenômeno que pode chegar a uma intensidade excepcional. A preocupação é cada vez mais justificada, e não só por conta do aumento da temperatura das águas confirmada pelo Copérnicos. Duas semanas atrás, a Administração Nacional Oceânica e Atmosférica dos Estados Unidos aumentou para mais de 90% a probabilidade de que o atual episódio não só aconteça, como chegue a uma intensidade muito forte nos próximos meses. De acordo com Julián Baez Benítez, diretor do Escritório Regional para as Américas da Organização Meteorológica Mundial, estamos diante de um fenômeno que exige especial atenção.
21: Há uma forte probabilidade de que este evento El Niño seja realmente fuerte, inclusive muy fuerte. Hay características que indican que podría ser muy similar al evento El Niño del 2015-2016.
0: O de 2015 esteve associado a uma forte crise hídrica em várias regiões e contribui de forma determinante para que aquele ano batesse recordes históricos de temperatura média global. Isso significa que as consequências podem ser sentidas em todo o mundo, mas a América Latina é a região que está na linha de frente. É lá onde a maior fonte de energia é a hidrelétrica, e uma mudança no regime de chuvas pode rapidamente deixar de ser apenas uma questão climática e virar também uma questão energética. No Paraguai, por exemplo, essa fonte cobre praticamente 100% da demanda de eletricidade. No Brasil, por sua vez, as autoridades já estão se preparando para esse cenário. A Agência Nacional de Energia Elétrica realizou neste mês um encontro especificamente sobre o Super El Niño e a resiliência do sistema elétrico.
22: Na perspectiva da transmissão de energia, elaboramos um estudo que contempla
3: reforços em la red para manter a resiliência.
0: Tiago Ivanovski, da empresa de pesquisa energética, afirma que as empresas já estão trabalhando para reforçar a rede elétrica diante de eventos climáticos extremos como El Niño. Essa, aliás, não é uma preocupação abstrata para o governo brasileiro. O fenômeno de 2001 coincidiu com o racionamento generalizado de energia elétrica e o de 2015 com uma crise hídrica que levou a um aumento acentuado nas tarifas. Agora, a questão é saber até onde pode chegar este novo episódio e, principalmente, o que ele pode significar para um planeta que já está mais quente do que estava nos grandes El Niño do passado. No início do mês, o secretário-geral da ONU, Antônio Guterres, alertou que o El Niño está alimentando fogo em um planeta já em chamas e arrastando o mundo para um território desconhecido.
5: 2 months ago, I warned that El Niño was arriving on our doorstep. Now it is inside the house and turning.
0: Também vale a pena olhar um pouco para trás. Um dos eventos mais fortes que conhecemos foi o de 1997-1998, considerado um dos fenômenos climáticos mais poderosos e intensos do século XX. Naquele período, o El Niño causou um aumento histórico na temperatura global, secas generalizadas, inundações massivas na América Latina, desastres naturais em todo o planeta, destruiu milhares de casas, colapsou infraestruturas e desencadeou crises de saúde e êxodos migratórios. Além das consequências sociais, há também as econômicas. Se uma seca reduzir as colheitas na América Latina, se a produção de certos alimentos diminuir, se a pesca for prejudicada ou se uma rota comercial se tornar mais complexa, os preços podem subir e, nesse caso, a distância entre o Pacífico e o resto do mundo se torna muito menor. A Europa tem olhado com preocupação para o fenômeno porque entende que ele não fica confinado a uma região em concreto. O El Niño não conhece fronteiras e, num mundo tão interconectado quanto o nosso, as consequências das mudanças climáticas também não.

0: A Embaixada da Espanha está percorrendo o Brasil com sua mostra anual de cinema espanhol. Neste ano, foram escolhidos 5 filmes premiados, com os vínculos e dramas familiares no foco das narrativas. São histórias sobre maternidade, cuidado, perda, memória. Esta edição também destaca a presença das mulheres na direção. 3 dos 5 longas foram dirigidos por mulheres. Surda, de Eva Libertad, ganhador de 3 prêmios Goya neste ano. Sou Nevenka, de Ciar Boyain, de 2024, com várias indicações nos Goya e em San Sebastián. Os Lampejos, de Pilar Palomero, de 2024, premiado em San Sebastián. Além deles, a Mostra de Cinema Espanhol desse ano também escolheu exibir Fechar os Olhos, de Vitor Erice, Todos Sabem, de Agar Farhadi. E esses 5 filmes já foram exibidos em Manaus, São Paulo, Aracaju, Belém do Pará e nesta semana, eles têm sessões no Rio de Janeiro e em Florianópolis. Na capital de Santa Catarina, o Cine Buñuel, um projeto de extensão da Universidade Federal de Santa Catarina, é quem recebe o público da Mostra de Cinema Espanhol nesta semana. E para falar dessa programação, vamos conversar com André Espada, doutoranda do Programa de Linguística da Universidade Federal de Santa Catarina, professora de espanhol e colaboradora do projeto de extensão Cine Buñuel da Universidade Federal de Santa Catarina. A André está fazendo a mediação entre esse projeto e a Embaixada da Espanha no Brasil. E também está com a gente a Graziela Labras Camilo, doutoranda do Programa de Estudos de Tradução da Universidade Federal de Santa Catarina e integrante do Núcleo ONET de Estudos Literários Latino-Americanos e programadora do Cine Buñuel. Bem-vindas à Rádio Exterior de Espanha, Graziela e Andrea.
1: Obrigada, obrigada, Camila.
0: Graziela, antes de a gente falar um pouco sobre a programação da mostra, eu queria te perguntar qual é o contexto da fundação do Cine Buñuel, que leva o nome desse ícone do cinema espanhol, Luis Buñuel. E o que é exatamente esse projeto, né? É um espaço, é um projeto de programação, em que vocês trabalham com várias instituições, só para a gente entender um pouquinho melhor o contexto do Cine Buñuel.
1: Então, o cineclube que a gente toca aqui na UFSC, chamado Cine Buñuel, ele é vinculado ao curso de letras espanhol. Então, a proposta do cineclube é exibir filmes, tanto na língua espanhola, né, também filmes falados em idiomas, outros idiomas que sejam próprios dos lugares onde o espanhol também é falado. Então, por exemplo, filmes falados em línguas indígenas aqui da América Latina entram na programação. E o Cineclube, Cine Buñuel, já tem 13 anos de fundação, né? Ele foi fundado pela professora Meritxell Hernández Marçal, que é uma professora catalã e é professora aqui titular do curso de letras espanhol. Também uma pessoa muito dedicada ao cinema e pesquisadora, né, da área da Latinoamérica e Espanha. Professora que fundou o Cineclube. Colocou o nome de Cine Buñuel porque Luis Buñuel, um cineasta espanhol, que emigrou para o México e grande parte da sua produção foi feita no México. Então, ele é como um cineasta que está também entre os dois continentes. E que, além disso, ele era cineclubista quando, na juventude, era estudante lá na Espanha. Então, também por isso que inspira a gente, porque, né, além dele estar entre os dois mundos, ele também era cineclubista. Uhum. Eu entrei, né, como programadora do Cineclube em 2023, junto com outro companheiro também do Cineclube, que é o Patrício Xavier Rodrigues Luna, que faz parte do Cineclube atualmente, né? E recentemente a Andréa Espada entrou como colaboradora também do nosso Cineclube. A gente faz exibições por ciclos, né? Cada semestre a gente escolhe um ciclo temático, seleciona os filmes que dialoguem de alguma maneira entre si. Cada um tem a sua história, mas entre eles há um diálogo e se comunica algo maior. Então, é dessa maneira que a gente faz, a gente exibe aqui na universidade, numa sala ali do curso de cinema, que é a sala de projeção, com legendas em português, e sempre fazemos no final da sessão um bate-papo, né? uma troca mesmo, com os espectadores do filme, que acho que isso é uma dinâmica que é muito rica dos cineclubes, né? Como a dinâmica do cineclube é essa, a gente conversa depois sobre os filmes, a gente tem uma troca, né, sobre as nossas impressões, Às vezes a gente também traz alguns convidados que têm um conhecimento maior para aprofundar essas discussões ao final, e é dessa maneira que a gente conduz aqui o Cine Buñuel. Pesquisamos um pouco sobre os filmes também para poder trazer mais informações, que muitas vezes só assistindo o filme a gente não sabe, né, um pouco do contexto da produção dessas obras. Dessa vez, nós mesmos, os integrantes do Cineclube, estamos aí com essa tarefa, né, de fazer o debate ao final. Então, eu, Xavier e André Espada, que vamos ao final debater junto com os espectadores, né, esses filmes.
0: E Graziella, qual que é a presença do cinema espanhol localmente, né, aí em Florianópolis? A minha pergunta vai mais além do cineclube, né, do trabalho que vocês fazem aí.
1: Olha, Camila, é uma coisa, infelizmente, né, o mercado, as salas de cinema comerciais, elas estão ocupadas por cinemas principalmente feitos nos Estados Unidos. Então, quando você vai aqui no. Todo o Brasil é assim, Florianópolis não é diferente. Você vai ao cinema, geralmente fica num centro comercial, a oferta mesmo, a diversidade é muito pouca, e a gente não vê muitos filmes de outros países. Não é nem só filmes latino-americanos, também filmes europeus de outros lugares, assim, a gente só vê filmes, basicamente, o que domina é a produção de Hollywood. A gente sabe que tem outros cineclubes aqui na universidade, né? Uma universidade que tem essa dinâmica, temos vários cineclubes aqui acontecendo atualmente. E aí, através dos cineclubes, é que a gente vê uma programação mais diferenciada. Inclusive, desperta muito interesse do nosso público os filmes que a gente coloca, porque eles não têm, as pessoas não têm oportunidade de ver esses filmes em outros lugares, né? Ou assistem pelas plataformas da internet, né, streaming, essas coisas, ou elas não assistem. Então, a mostra, ela é muito importante porque justamente as pessoas têm oportunidade de assistir filmes que não vão entrar nas salas comerciais.
0: E qual que é, Graziella, a sua percepção sobre o público do cineclube de vocês, nesse caso, o Cineclube Buñuel? Desperta o interesse de um público fora da universidade ou é mais um público universitário? Como é hoje o panorama?
1: As exibições, elas são abertas à comunidade. Então, tanto pessoas da universidade que estudam aqui ou já estudaram aqui, frequentam o Cineclube, mas também vêm pessoas de fora, né? A gente conseguiu ter uma projeção razoável pelas redes sociais e temos bastante seguidores e espectadores que vêm presencialmente aqui assistir os filmes, que não necessariamente estudam na universidade. Acaba que também a universidade se transformou num polo cultural aqui da região. Então, as pessoas vêm de outros bairros, inclusive, para desfrutar de uma programação artística e cultural que a universidade oferece, né? Então, os cineclubes, eles acabam também participando dessa cena aqui na cidade.
0: É muito importante, né? Tanto os cinemas de rua quanto os cineclubes para levar mais diversidade de obras audiovisuais para o público geral. Bom, também está na chamada André Espada, que faz a mediação entre o Cine Buñuel e a Embaixada da Espanha no Brasil para essa mostra. Andréa, bem-vinda. E como foi o contato para essa parceria? A embaixada já conhecia o projeto de vocês ou vocês se apresentaram? Como que foi?
2: A nossa parceria com a Embaixada da Espanha no Brasil começou na edição da Mostra de Cinema Espanhol de 2025, do ano passado. Na época, eu trabalhava na AECID, em Curitiba, e acompanhei de perto o projeto, porque também passava na cidade de Curitiba, essa mostra de 2026 também. Mas, ao concluir minha missão lá, eu decidi pessoalmente continuar no Brasil e me mudei para Florianópolis. Eu ingressei no programa de pós-graduação aqui na UFSC, em Linguística, e assim me aproximei da área de espanhol da universidade e conheci o projeto do Cine Buñuel. Então, na primeira edição de 2025, a gente trabalhou juntos já aqui em Cine Buñuel, acolhimos a mostra do cinema espanhol no Cineclube.
0: E André, você que já trabalhou então na edição do ano anterior, né? Qual a sua percepção sobre como esses filmes espanhóis contemporâneos, né, têm sido recebidos pelo público. Bom, nessas duas oportunidades, a recepção do público brasileiro, né, do público daí, em relação a essa lista, né, essa seleção contemporânea.
2: Bom, em primeiro lugar, a linguagem do cinema, considerado como uma grande arte, comunica sempre, sem importar a cultura, comunica para as pessoas, né? Então, acho muito interessante esses filmes da Espanha chegarem aqui no Brasil, com temáticas, claro, que também interpelam os espectadores. E o que a Graciela estava falando, essa parte do cineclube, é muito importante, porque aí a gente pode ver, de fato, que as temáticas dos filmes, os próprios filmes, trazem muitas coisas para dialogar, nutrem muito os olhares, construem essas pontes interculturais, que eu acho que é uma das coisas mais interessantes da mostra aqui do cinema espanhol no Brasil. Por exemplo, na mostra desse ano, 2026, um dos filmes que eu acho que também é um destaque dessa mostra é o filme de Surda. Aqui na Universidade Federal de Santa Catarina, essa exibição é muito especial porque dialoga diretamente com a comunidade de letras libras, que é uma das referências aqui do estudo de língua brasileira de sinais aqui na universidade, nos estudos da surdez.
3: El bebé está bien, pero ya se sabe.
4: Es que hay un 50% de posibilidades.
5: Yo voy a estar contigo todo el tiempo.
6: No te preocupes, vas a estar intentando.
7: Ya tengo que interpretar, no me puedo ir.
8: Ángela, mírame. Te vamos a ayudar, ¿vale?
9: La prueba no es concluyente, ¿vale? No nos dices si la niña oye o no oye.
10: ¿No ves que está llorando?
11: ¿Pero sabes lo que pasa? Que tú quieres una pareja sorda. Y una hija sorda. Pero me has elegido a mí. Y yo soy oyente.
0: Amanhã, 28 de agosto, será exibido Surda, Sorda, de Eva Libertad, que coloca um ponto final na mostra. O filme retrata a história de uma mulher surda que enfrenta desafios e transformações à raiz da maternidade.
2: Nesse filme, eu acho que o problema não é exatamente a relação entre uma mulher surda e um homem ouvinte. Uhum. O problema, eu acho que é o que exige desse mundo a mulher, Ângela, como mulher sorda, que precisa se adaptar a uma realidade que não foi pensada para ela. Que eu acho que é um momento muito impactante, não? Da vida, né? Trazer uma vida para esse mundo, a gravidez, o tema da maternidade, né? Que é muito interessante e dá para também pensar em outros tipos de maternidade, maternidades dissidentes, o que é a maternidade e como isso nos interpela também, como isso está sendo tratado na sociedade. E no caso do filme, como é para a experiência de uma mulher surda.
0: Uhum.
2: Eu acho que é uma das questões, dos pontos importantes do filme, e como a grande transformação dessa história acontece também com o nascimento da filha.
0: Graziella.
1: Comentar também a importância de ter filmes que retratem a comunidade surda, porque as pessoas que não são surdas, né? Nós ouvintes, nós somos muito ignorantes em relação à cultura surda, né? Porque existe, além das limitações que a gente pensa na questão da limitação, né? A pessoa, ela não ouve, mas a gente não conhece tudo que há de cultura desse grupo, né? Eles têm uma cultura própria, eles têm línguas próprias. Então, quando o cinema traz para o centro da sua reflexão alguém, um personagem que é membro da comunidade surda, de uma comunidade como essa, ele também está fazendo um serviço de divulgar mesmo. Por exemplo, essa parte que do hospital, né, uma violência que acontece, as pessoas desconhecem, as pessoas não sabem nem como lidar, muitas vezes, com uma pessoa surda. Mas além da questão da língua de sinais, né? A questão de ignorar realmente que essas pessoas têm uma cultura própria, que tem uma dinâmica, que tem uma comunidade, que tem sua própria produção artística e que eles também querem se ver representados, né? Então, acho que isso é muito valioso desse filme, de trazer o protagonismo para um personagem surdo. É incrível.
12: Os he convocado para que conozcáis que no dia de hoje presento minha dimissão como concejal del Ayuntamiento de Ponferrada.
13: Te presento, Ismael. Me ha encantado.
14: Encantada.
7: Yo no creo tanto en eso del partido, yo creo en las personas, ¿entiendes?
8: Nevenka Fernández.
12: Sé que durante los últimos meses han circulado todo tipo de rumores y comentarios malintencionados sobre mí. Todo es absolutamente falso.
7: Y Hacienda y Comercio para Nevenka. Tienes toda mi confianza. Y mi amistad. Es que no puedo ocultártelo más. Siento algo muy fuerte por ti.
12: Mi negativa provocó su acoso. Comentarios verbales, notas.
13: ¿Y los demás?
14: A última hora se han rajado. ¿Te lo puedes creer? Vamos, que estoy estorbando.
7: ¿Ya vas a montar el numerito?
15: Qué tonta eres, que inmadura.
16: Déjate de estupidez.
15: Eres una amarga.
7: ¿Tú qué es lo que quieres? Que me meto una caja de pastillas.
13: ¿Tú has pensado en denunciar?
17: Nunca se ha denunciado a un político por un tema así.
0: Soy Nevenka, o filme de Ciar Boyan aborda a história real de Nevenka Fernández, primeira mulher na Espanha a denunciar publicamente um caso de assédio sexual cometido por um político. A obra destaca um marco na história recente da espanhola e reflete sobre poder, violência de gênero, exposição pública e resistência.
1: Eu acho que um filme muito provocador, incômodo. Né? E mostra de forma brutal mesmo como acontecem essas violências de gênero. Aí, no caso, o enfoque na política, mas como muitas vezes as mulheres, né, enfrentamos esse tipo de assédio dentro do ambiente de trabalho, e a valentia, né, da Nevenka em denunciar o que muitas de nós, muitas vezes, preferimos calar e esconder pela vergonha de ter passado por uma situação dessa forma, né? Então, a coragem dela de denunciar, de enfrentar, inclusive, as represálias do julgamento das pessoas que acabam também revitimizando a vítima, né? Ou seja, transformando ela em vítima duas vezes, porque primeiro ela é vítima da violência, do assédio, e depois ela é vítima do julgamento das outras pessoas que acham que ela é culpada por ela ter provocado aquilo. O filme tem essa ousadia também de trazer para as telas uma história dessa forma, e a questão da atuação também, muito, muito boa atuação, atriz excelente. Acho que também esse é um mérito da diretora, porque ela também é atriz, né? Então, os filmes geralmente trazem essa direção de ator de uma maneira muito, muito sensível. Não é um filme fácil, mas é muito importante como denúncia também.
2: A própria Ciar Boyan, a diretora, explicou que queria que o público entendesse justamente porque uma vítima muitas vezes não consegue abandonar essa situação de assédio, de violência, que é um filme incômodo, mas nos obriga a olhar para a sociedade, né? E pensar como é que ninguém acreditou nela.
0: Uhum.
2: E acho que essa é a questão também que acontece quando uma sociedade inteira transforma a vítima em responsável pelo que aconteceu.
18: Me vas a perguntar como está o papá?
19: Como está o padre?
18: Mamá, está mal.
19: ¿Qué vas a hacer? ¿Vas a faltar a clase cada vez que tenga una cita médica o qué?
18: Pues si hace falta, sí.
19: Que Madeleine me ha dicho que venga una vez a la semana a intentar hacerlo y tal. ¿Cómo?
20: Yo me apaño, gracias.
0: Los Destellos, dirigido por Pilar Palomero, também faz parte dessa seleção da Mostra do Cinema Espanhol no Brasil e acompanha o reencontro de uma mulher com seu passado a partir da doença do ex-marido. É uma reflexão sobre vínculos afetivos, a passagem do tempo, a memória e as diferentes formas de cuidar.
1: É sobre também essa dinâmica do cuidado, né, que

0: não remunerado de cuidar dessas pessoas é uma mulher que está sacrificando a sua própria identidade, que está sacrificando a sua carreira, a sua própria existência para cuidar de um outro ser, porque isso é uma dinâmica que se naturalizou, né? Mas que eu acho que as mulheres não necessariamente são obrigadas a fazê-lo, mas acaba recaindo sobre elas.
1: Eu gostaria de acrescentar que o filme mostra uma realidade muito presente, que estava comentando a Graziella sobre as mulheres que acabam assumindo o cuidado, inclusive de ex-casais, né? Como é o caso do filme. No caso da protagonista do filme, ela também acho que acaba fazendo um processo próprio e entendendo também os limites, né? E o cuidado dela. Eu acho que é um filme delicado, sim, e muito. Com um olhar muito poético, porque eu acho que também amplia essa ideia de cuidado num processo de doença, com todas as faces, né, as vulnerabilidades do Ramon, que é o ex-marido, e como as pessoas participam, a função de todos os envolvidos nesse processo, inclusive os médicos, a filha.
2: É, eu acho que o bonito desse filme, ao mesmo tempo que é muito duro, né, é mostrar justamente essas diferentes camadas do cuidado, né? É algo que recai sobre as mulheres e isso é um problema, de saúde pública, né? E ao mesmo tempo mostra aí, a questão do vínculo, né? Dos vínculos, dessa família. Conversamos com André Espada e Graziella Brás Camilo, do Cineclube Buñuel, organizadoras da Mostra de Cinema Espanhol em Florianópolis. Muito obrigada pela entrevista aqui na Rádio Pública Espanhola e até uma próxima.
0: Obrigada, boa tarde para todo mundo.
1: Muito obrigada, um abraço para todas.
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1: A cantora e compositora catalã Sílvia Pérez Cruz nunca escondeu que admira o Brasil e a nossa música. Faz poucos dias, ela deu uma entrevista para um jornal brasileiro na qual disse: "O Brasil faz parte da minha geografia emocional." E a frase não é da boca para fora. Ela fala português, canta em português e está anunciando também em português os próximos shows que vai dar em São Paulo, Porto Alegre e Rio de Janeiro, dentro da turnê latino-americana, para apresentar o novo álbum Oral Abissal, que teve até show gratuito na Havana, em meio à penumbra por conta do bloqueio de petróleo imposto pelos Estados Unidos.
2: E se em Cuba o show foi um sopro de ar fresco, no Brasil não deve ser muito diferente. A gente até pôde ver como ela se soltou na Praia do Leme ao encontrar uma roda de candombe uruguaia e cantar de forma improvisada para a sorte de quem passava. É só entrar nas redes sociais dela para ver. Ela esteve no Rio de Janeiro antes de começar a turnê para uns dias de férias, onde não parou quieta. Viu muitos de seus amigos músicos na cidade, foi pro show do Caetano Veloso no Festival Doce Maravilha, cantou com o sambista Mosquito e com ele de novo no Circo Voador, aparecendo de surpresa no palco no Festival Meio e Meio, onde encontrou ainda a cantora Maria Gadu. É com ela então, Sílvia Pérez Cruz, que nos despedimos hoje com É Triste Viver Sem Seu Amor, que ela mesma escreveu e compôs. Até quinta-feira que vem. Tchau.